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2: Isso é mais um sucesso do Natanzinho.

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0: Murilo Huck, barulho, Fortaleza!
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0: Mário Fernandes, uma salva de palmas, galera.
1: 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Segundo lugar.

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Semana que vem, mais uma super parada de sucesso. Obrigado a todos e a

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2: Vamos que o som não pode parar. Chegou mais um final de semana. Muito bom demais estar aqui com vocês, fazendo companhia no Caldeirão Musical. Durante duas horas, vamos tocar somente as melhores músicas no clima do seu final de semana. Danilo Reis tá na área agora, hein? Contigo duas horas só de músicas. Então dá um volume no seu dial, que já está começando mais uma super edição do Caldeirão Musical. Iniciando a primeira deste bloco com o som de Daddy Yankee.
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0: Caldeirão Musical e as melhores músicas no seu final de semana bom demais. Gi Ferreiro finalizando esta sequência com Lucas Carlos, Um Bom Motivo. Já já tem muito mais som pra vocês e fica ligado aí na programação, que daqui a pouco tem muito mais sucessos no seu final de semana bom demais. Segura aí! Depois do break, tem mais Caldeirão Musical pra você.
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0: 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De volta no Caldeirão, tem a Atitude 67. Vem!

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Jesse Merton, No Roots, finalizando em mais uma sequência de só músicas tops da programação do Caldeirão Musical. É isso mesmo, pessoal. E é claro que você curte as melhores músicas durante 2 horas nessa programação maravilhosa aqui nesta MC.

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2: Opa, de volta no Caldeirão. Kelvin Harris e Sam Smith. Are you drunk enough?

0: finalizando mais uma sequência com Lost Early Days e Paul Williams. Hello! Só musicão rolando aqui no seu final de semana bom demais. Ainda rolou o som de Felipe Araújo, Taim Thiago, Rael e Calvin Harris com Sam Smith. Finalizando esta hora, pessoal, daqui a pouco eu volto com muito mais músicas, abrindo a nossa segunda hora aqui da nossa programação do Caldeirão. Segura aí!
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0: Opa, de volta, abrindo mais uma hora aqui no seu espaço de comunicação. Este aqui é o Caldeirão Musical, que rola todo final de semana aqui na sua rádio preferida. É claro, durante duas horas, Danilo Reis está aqui, ó, fazendo companhia com vocês. E é claro, eu convido vocês para aumentar o volume do seu rádio para abrir mais uma hora musical aqui na programação com Ludmilla e Felipe Araújo. Clichê, dá um grauzinho no seu dial.
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2: De volta no seu caldeirão. Agora tem um som do Bruno e Marrone, Surto de Amor. Bora lá então, vamos lá curtir as melhores músicas. É.

0: Martini, Vitinho, sou teu fã. É, as melhores músicas aqui no seu caldeirão musical no seu final de semana. Clima bom demais, hein? Curtimos o som de David Funk, Bati Moura, Zé Neto e Cristiano. E iniciamos a primeira deste bloco com Bruno Marrone. Já já eu trago a nossa última sequência e também tem um bônus musical, hein? Segura aí. Tudo isso no nosso último bloco aí daqui a pouquinho, depois do nosso break, beleza?
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0: Opa, de volta no Caldeirão, trazendo a nossa última sequência de hoje, com muita música, hein? Vamos lá, então, iniciando mais uma edição, é claro, do bônus musical, trazendo o som da Anitta, Poquito. Então dá um grauzinho no seu Dion, e agora tá começando o bônus musical.
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0: finalizando com esse grande clássico, com chave de ouro na programação do Caldeirão, o som do W, Root to Me. É, as melhores músicas que você curte aqui no final de semana, bom demais, do seu Caldeirão Musical na sua rádio favorita, beleza? Curtimos também o som do Maneva com Rael, João Neto e Frederico com Léo Santana, Cláudia Leite, Saudade. Iniciamos a primeira com um bônus musical com o som da Anitta Pouquito. Pessoal, eu volto semana que vem com mais uma edição do Caldeirão Musical aqui nessa rádio maravilhosa, hein? Beleza? Até semana que vem, se Deus quiser. Valeu!
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2: 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Daqui a pouco tem mais música. Já voltamos com mais músicas na Polska FM.
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0: Ao fundo você ouve Batatinha, mestre do samba de raiz lá da Bahia, referenciando outro poeta, mestre, gênio do samba chamado Paulo César Batista Faria. Da cabeça, da voz, das mãos dessa figura serena, doce e gentil, saíram alguns dos mais belos versos, harmonias e melodias do samba. O cara também foi pioneiro na produção de álbuns musicais de valorização das velhas guardas. E hoje, já com o cabelo todo branco e algumas rugas no rosto, encarna a missão de lenda viva do samba de raiz. Senhoras e senhores, o programa de hoje é inteiramente dedicado às obras-primas de mestre Paulinho da Viola.
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1: Coisas do mundo, minha nega, dá o tom do programa de hoje. A Rádio Câmara e as emissoras parceiras estendem o tapete vermelho para uma hora de sambas e histórias de Paulinho da Viola. Eu sou José Carlos Oliveira e te convido a curtir a primeira sequência só com clássicos do mestre.

0: Primeira sequência de clássicos de Paulinho da Viola. Você acaba de ouvir Timoneiro, parceria dele com Hermínio Belo de Carvalho. Abrimos a sequência com Onde a Dor Não Tem Razão, de Paulinho e Elton Medeiros. Depois vieram Coração Leviano e Argumento, que ele compôs sozinho.
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0: Vamos a um breve histórico dos primeiros passos de Paulinho da Viola no samba.
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0: Paulo César Batista Faria veio ao mundo em 12 de novembro de 1942 em Botafogo, na Zona Sul Carioca. O bom gosto pela música foi cultivado dentro de casa. Seu pai, o violonista César Faria, foi integrante do lendário grupo de choro Época de Ouro. Que presente, hein? Desde moleque, Paulinho convivia com o mestre dos naipes de Pixinguinha, Jacó do Bandolim e Dilermando Reis. Mas Paulinho lembra que, em princípio, seu César Faria não queria que o filho se aventurasse na música, não.
3: Quando eu tinha 11 anos, meu pai, que gravava muito, ele gravou com muitos cantores, levava de vez em quando a gente, eu e meu irmão, para assistir uma gravação. A gente insistia, pô, leva a gente e tudo. Então, ele dizia assim, ó, quem não toca, carrega. Aí, saía com aquele violão pesado, mas a gente ia.

O moleque começou a tocar violão aos 15 anos, inicialmente sozinho, depois com a ajuda do violonista Zé Maria, amigo da família. As primeiras composições surgiram no início dos anos 60, quando ele passou a frequentar a escola de samba União de Jacarepaguá. Porém, seu tio Oscar Bigode decidiu levá-lo para conhecer a Portela, onde era diretor de bateria. Sábia intuição do tio Oscar, Paulinho se apaixonou de cara pela azul e branco de Oswaldo Cruz. O primeiro samba que ele compôs na nova escola viraria clássico. Recado, parceria de Paulinho e Casquinha.

Paulinho logo se enturmou com a turma da velha guarda da Portela e achava absurdo que mestres do samba, conhecedores da raiz do ritmo mais popular do país, não tivessem espaço no mundo fonográfico. Veio daí a ideia de lançar um disco só com esses bambas. Foi assim que, em 1970, nasceu o cultuado álbum Portela, Passado de Glória.

Aí está Mestre Monarco cantando Passado de Glória, dele mesmo, presente no álbum Portela, Passado de Glória, produzido por Paulinho da Viola em 1970. É um disco histórico, gente. Pela primeira vez, uma velha guarda do samba gravava um álbum. E foi assim, bebendo na fonte da raiz do ritmo, que Paulinho da Viola foi consolidando sua carreira entranhada no que há de mais tradicional no samba. Ele também participou de musicais históricos como Rosa de Ouro, dos anos 60, se apresentou no Históricos e Cartola, o bar que os mangueirenses Cartola e Dona Zica reuniam os bambas em memoráveis rodas de samba. Cultivou parcerias com os nomes mais importantes do samba e da MPB e vem ganhando homenagens de norte a sul do país. Uma delas, a gente mostrou um trechinho logo no início do programa. Mestre Batatinha, raiz do samba baiano, nomeando Paulinho ministro do samba. Só...

Monarco, outro mestre do samba de raiz, também já compôs samba para agradecer a força que Paulinho da Viola sempre deu à velha guarda e para colocá-lo na galeria dos baluartes portelenses.

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1: E apesar de ainda não ter virado enredo de escola de samba, Paulinho da Viola teve um de seus clássicos, Foi um Rio que Passou em Minha Vida, referência do samba de enredo que deu a Portela o título de campeã do Carnaval Carioca de 2017. Quem nunca sentiu o corpo arrepiar ao ver esse rio passar? De Samir Trindade e outros 6 compositores. Samba!

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1: E a gente encerra a primeira parte do Papo de Samba com Paulinho da Viola demonstrando toda a sua paixão pela Águia Azul e Branca de Oswaldo Cruz.

0: Mestre Paulinho da Viola e a paixão pela azul e branco de Oswaldo Cruz. Ao lado da velha guarda da Portela, ele cantou O Ideal é Competir, de Candeia e Casquinha. E com Zeca Pagodinho, Paulinho cantou o clássico Foi um Rio que Passou em Minha Vida. Paulinho da Viola desfila suas obras-primas no programa de hoje. A gente faz brevíssimo intervalo e volta já já com a poesia do samba e mais pérolas de Paulinho na voz dele e de outros intérpretes. É um instante só.
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2: Eu sou José Carlos Oliveira, ajustando a sintonia, os podcasts e a internet da Rádio Câmara e das emissoras parceiras, num programa inteiramente dedicado a Mestre Paulinho da Viola. Já trouxemos um pouquinho da carreira dele, alguns de seus clássicos e a paixão pela Portela. Eu preparei agora uma sequência com canções mais suaves para a gente curtir a riqueza da interpretação de Paulinho e de duas de suas fãs, Marisa Monte e Tereza Cristina.
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0: Tereza Cristina mostra a voz afinadíssima em Para um Amor no Recife. Antes, Marisa Monte interpretou Para Ver as Meninas. Paulinho da Viola, autor de todas essas obras-primas, abriu a sequência cantando Sinal Fechado, também dele.
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0: Vem aí nosso momento de poesia.

Como você percebe aí, Paulinho da Viola está sempre presente no Samba da Minha Terra. Uma das nossas tradicionais vinhetas do quadro Poesia do Samba reencontra seu mestre. Quem ainda se lembra das aulas de literatura, conhece bem as figuras de linguagem e as funções da linguagem que são muito utilizadas pelos poetas. A obra que vocês vão ouvir se enquadra bem no que se chama de metalinguagem, ou mais especificamente, de metasamba, ou seja, a poesia usada para falar dela mesma. O samba usado para explicar como ele é feito, de onde vem, qual o processo criativo envolvido nessa história toda. Senhoras e senhores, a nossa poesia de hoje é o metasamba Quando Bate Uma Saudade, assinado por Paulinho, poeta da Viola.

0: Quando bate uma saudade de Paulinho, poeta da viola, é a nossa poesia do samba de hoje.
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0: Sente só o drama. O programa tá quase acabando e ainda tem um montão de clássicos de Mestre Paulinho pedindo passagem.
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0: É claro que seria impossível mostrar todas as preciosidades de Paulinho da Viola em um programa de uma hora. A gente faz o que pode. Curta aí a sequência saideira pra lá de especial.

0: A sequência saideira da nossa homenagem a Paulinho da Viola teve novos rumos de Rochinha e Orlando Porto, Reverso da Paixão e Peregrino, compostas e cantadas por Mestre Paulinho. Algumas das obras-primas de Paulo César Batista Faria, o Paulinho Poeta da Viola, desfilaram no programa de hoje, que teve trabalhos técnicos do sonoplasta Tony Ribeiro, a apresentação e pesquisa de José Carlos Oliveira. Se você quiser ouvir de novo essa e as edições anteriores, basta visitar a página da Rádio Câmara na internet e procurar por Samba da Minha Terra. O programa também está disponível em podcast. Ainda não acabou, não. Sobrou um tempinho para a gente desejar muito sol, verão, mar alto, mar grande. Título do samba que Paulinho da Viola compôs em parceria com Sérgio Natureza. Abração para todo mundo. Até a próxima.
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3: Meia-noite em ponto.
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Ei, você tá bem? Ah, que legal, já tô chegando. Quinta lindona, e aí amigão, como é que tá? Tudo beleza? Muito bom dia! Obrigadão pelo carinho da sua audiência. A partir de agora, a festa da quinta-feira tá começando. Você tá no trabalho? Tá em casa? Tá de boa descansando, é? Não importa o que você esteja fazendo, só agradeço a sua presença por aqui, tá? Isso, chega mais pertinho do rádio, vem comigo! Madrugada com você! Começar, César e Paulinho e Bruno e Marrone, cancela essa data. Que história, gente!

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Madrugada, tocando Jato e Jato e Rio Negro e Solimões, a vida é assim, ó. Antes, Murilo Huff com Saudade Estranha, Luísa Martins com Desconhecido e ainda César e Paulinho e Bruno e Marrone, cancela esta data. Segue aqui, tá? Bom dia!

madrugada, Léo e Rafael Cantro e Bintiana Castela cantando La Plata. Teve antes de Paulo e Paulino com Chorar de Soluçar. E Maurício e Eduardo, Melhor Lugar. Quem vem daqui a pouquinho após o intervalo, gente? Fernando e Sorocaba, Gustavo Mioto. Você vai cantar com Henrique e Juliano. Até com Hugo e Guilherme e Jorge Matheus.

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0: Henrique Juliano chegando com a carta aberta no Madrugada. Que história, ó.
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Simone Mendes na madrugada mais gostosa. Dois tristes. Dá pra saber antes, né? Bater um papinho antes pra saber pra onde tá indo o ônibus. Se quer ir pro mesmo lugar. Ônibus é o destino, né? Antes, Guilherme Benuto e Luan Santana, quarto 67. Hugo e Guilherme com Jorge Matheus, meu número. E ainda Henrique e Juliano, carta aberta. Bom dia, vem.

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1: No Madrugada com você, fechando a primeira hora, Henrique Castro com o grupo Menos é Mais, nem pagando. Antes teve Gustavo Mioto, melhor versão. E ainda PPA com Diego e Vitor Hugo, Carmé de Chocolate. Bom dia, tá? Ó, daqui a pouquinho, após o intervalo, se prepare. Lá vem Jorge Matheus, Eduardo Costa, a Maiara e a Mara.

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1: Meia-noite e 58 minutos.
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0: começando mais uma hora aqui.
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0: Tudo junto com a gente? Ah, que legal.
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0: Maiara e Maraísa abrindo essa hora. Saudade do tipo. Então, né, tem que dar the end na história pra passar pro próximo, senão fica travado nesse negócio. Escuta a história.

Costa na madrugada. Toneladas de paixão. Vixe, carregado, hein? Antes, Rio Negro e Solimões e Country Beat apaixona muita gente. O Bruno e o Marrone, ela nem sabe quem sou eu. E ainda Maiara e Maraísa. Saudade do tipo. Vem junto, tá? Bom dia! Madrugada.

madrugada, tocando Júlia e Rafaela, Duda Bertelli junto, né? Pra Ipizeiro e ainda Jads e Jadson, Desmachucar. O intervalo é rápido, hein? Você continua com a gente? Sério? Então se prepare pra cantar com a Marília Mendonça, Zé Neto e Cristiano, com Gustavo Lima e Bruno e Marrone, até com João Bosco e Vinícius.

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conosco, e Vinícius, na madrugada mais gostosa, saudade culposa, hein? Antes teve PPA com Diego e Vitor Hugo, Carmé de Chocolate, Zé Neto e Cristiano com a filha, e ainda Gustavo Lima e Bruno Marrone. Relação errada, dia bom pra você.

sua madrugada, Ed Brito e Samuel, Romance Rosa, fechando essa hora. Antes, Marília Mendonça, Rosa e Beija-Flor, e Kleber e Cauã e Matheus Vargas, Desocupa. Ó quem vem daqui a pouquinho, gente, Gustavo Mioto, Guilherme Santiago, o Luan

0: 1:56.
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0: começando mais essa hora aqui no Madrugada. Obrigado pelo carinho de sempre. Ah, quero agradecer a moçada que tá passando no arroba Joel Cabral Voz no meu Instagram e participando. Fala, Michele, obrigado pelo carinho, viu? Tá curtindo a gente. O Fabiano também tá ouvindo. Fala, Matheus, como é que tá aí, rapaz? Obrigado pela sua participação, viu? Essa moçada, gente, tá passando no arroba Joel Cabral Voz, me contando de onde tá ouvindo e eu, claro, depois mando um abraço aqui, tá? Se quiser, fica à vontade. Vai lá no arroba Joel Cabral Voz no meu Instagram, me manda mensagem no particular mesmo, não tem problema, e depois eu te mando um abraço aqui, tá? Bora começar essa hora, vem cá junto!
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0: Luan Santana chegando com Mulher Segura! Bom dia!
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0: madrugada, Matheus e Cauã e Jorge Matheus, pactos, tem que ser mantido, por favor. Antes, Emílio e Eduardo, camisa 10, César Menotti, Fabiano com Zezé de Camargo e Luciano Pedras e Luan Santana, Mulher Segura, vem cá junto, tá?
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Nada, Júnior Marques, Ilusão de Amor. Antes teve Gustavo Mioto, Sofrimento Antecipado. Maurício e Eduardo passaram por aqui também cantando O Melhor Lugar. Daqui a pouquinho, após o intervalo, ó, com quem você vai cantar? Roberto e Meirinho, Marcos e Belucci, o João Neto e o Frederico e o João Bosco e o Vinícius.

0: de volta aqui, ó. Vem!
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0: João Neto e Frederico com João Bosco e Vinícius. Pensa numa vingativa. Que história!

Cozinha noite na madrugada mais gostosa, filho da culpa! Antes, Rio Negro e Solimões com Country Beat apaixona muita gente. Eduardo Costa com A Dor do Adeus e João Neto e Frederico e João Bosco e Vinícius. Vingativa, vem cá junto. Aqui, ó. 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

noite, Joãozinho e Alessandro Conde, Paulo e Paulino, Amor de Trem, fechando essa hora. Antes, Paula Fernandes, anota aí. E ainda, Roberto e Meirinho, é Pai Pum. Já já tem mais. Uma hora vai começar daqui a pouquinho com, ó, Israel e Rodolfo, Maiara e Maraísa, com Guilherme e Beno.

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2: 2 horas e 56

Paraíso na madrugada mais gostosa, este alguém. Antes, Rio Negro e Solimões, Emílio e Eduardo sonhando com você. O amado Batista com Kel Smith, então volta. E Guilherme Benuto, sujeito homem, junto aqui comigo. Venham!

madrugada, Matheus e Cauã e Laona pra dar de vida. Antes teve o João Carreiro e Capataz virou um livro, é? Prefácio e tudo. Antes, Léo e Rafael com Cantro e Bichana Castela, La Plata. Já já tem mais, hein? Victor e Léo, você vai ouvir Ralph, Luan Santana e Henrique e Juliano.

nada tocando Luan Santana e Henrique Juliano. Erro planejado, credo. É melhor planejar o acerto, não? João Pedro e Cristiano Coy acordou namorando. Léo Magalhães, decisão. Você ouviu Tchãozinho e Alessandro com De Paulo e Paulino, Amor de Trem. E Zezé de Camargo, Eu Duvido. Vem cá junto, na quinta. Ó.

0: madrugada, Roberto e Meirinho é pai bom. Teve antes o Ralf, né, com 5x5. E Kleber e Cauã e Matheus Vargas, desocupa, gostando, é? Ó, terminou que nada, daqui a pouquinho tem saudade. Aquela viagem especial no mundo da música sertaneja. E você é o meu convidado todo especial, combinado? Então não sai daí, é VaptVupt, segura!
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2: 3:52.
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0: tudo bem por aí? Hora da saudade, tá começando a última do Madrugada. E você sabe, né? Aquela viagem no arquivo do sertanejo. Ah não, gente, que companhia agradável é você. Fico muito contente. Bora começar? Então vem nessa viagem.
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0: Leandro e Leonardo, povo, bom dia.

0: Camargo, essa é de 97, que modão! Volta a fita, viu? Era fita ainda, sim. Teve João Paulo e Daniel, te amo cada vez mais. Teodoro e Sampaio, água no leite. E abrimos com Leandro e Leonardo. Vem cá, bom dia.
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0: Zezé e Luciano, Serafim e seus filhos.

0: Fala, Gilberto e Gilmar, só mais uma vez, hein? Teve Chitãozinho e Chororó antes, Pensando em Minha Amada. E abrimos com Zezé de Camargo e Luciano, Serafim e Seus Filhos. Continuo matando saudade com você após o intervalo? Sério? Ah, que legal, então não sai daí, rapidinho. Segura!
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0: Jean e Giovanni, que saudade! Te amo, menina! Teve René e Ronaldo antes de Coração pra Coração. Milionário José Rico com Minha Solidão. E abrimos com Rick Renner. Vem cá, bom dia!
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0: Christian Ralph, que saudade! Louco por ela! Bom dia!

0: madrugada, 1995, como tocava essa moda? O Lucas e o Luan com Horizonte Azul. Teve Rio Negro e Solimões antes, só lembranças. E abrimos com Christian Ralph. Obrigado por ter vindo com a gente a noite todinha. Amanhã, na sexta, eu volto com muito mais moda, claro, tem saudade. E muita música nova também, tá bom? Lindona, um abraço. Forte aperto de mão, amigão. Até a zero hora de sexta. Tchau!
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6: Oi, amigo ouvintes, que prazer tê-los a partir de agora em nossa programação. Estou chegando com Falando de Amor, aquele programa que a gente reúne tanta coisa boa, os melhores ouvintes, as melhores saudades. Por que você não participa a partir de agora? As nossas redes sociais estão escancaradas para você entrar em contato e pedir a sua romântica, a minha também. O Instagram tá aqui, @AlineMotaLocutora2020. Você entra em contato direto pelo direct. Eu abro sequência com Vanessa Camargo, Desiste Não. Julian Lamardre, Mess. Nando Reis, pra você, Guardei o Amor e Fugues. Confere com a gente, Falando de Amor está no ar.

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1: Vamos chegando! Com Deus no comando, o abração aqui do Roberto.
0: E o Uta bem gostoso do Meirinho. Começa o programa Roberto e Meirinho pra todo o Brasil e fora dele também. É eu, bem! A festa da música sertaneja, a cultura de um país cantada e contada aqui pra você. E como o relógio que atrasa não adianta, aqui você pede e a gente canta. Agora é pra valer.
1: E a composição?
0: A composição é do nosso querido primo, saudoso Miguel Tonoli. Aguenta, coração! Programa Roberto e Meirinho! Oh.

0: Essa foi especialmente pro nosso querido Marcos Tonoli e toda a sua linda família lá em São José do Rio Preto. Família Tonoli, um grande abraço aqui dos primos Roberto e Meirinho. É o programa Roberto e Meirinho, a festa da música sertaneja.
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2: Compadre, chega pra cá, deixa eu te contar uma novidade.
3: Fala, compadre.
2: Tô cantando, você tá cantando?
3: Irei cantor agora.
2: Você aceita pedido?
3: Aceito, pode pedir.
2: Não canta não, compadre, pelo amor de Deus.
3: Jesus!
0: Olha, nós não vimos ele ainda, né, Bodão? Aguenta, coração! Programa Roberto e Meirinho é só...

0: Você ouviu aqui no programa Roberto e Meirinho, os eternos gargantas de ouro do Brasil, Milionário e José Rico cantando a música A Carta, composição do Álvaro Soque e do Cláudio Mota.
1: 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Costuma com nós.

0: Mato Grosso e Matias, cantando a música Foi Pensando em Você, uma composição do Carlos Cola e do Francisco Roque. Não saia daí, nós voltamos já já, né, Bodão?
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0: Temos! É o programa Roberto e Meirinho para todo o Brasil e fora dele também. É eu, bem! A festa da música sertaneja cantada e contada aqui no seu rádio. Chegamos na mix do programa Roberto Meirinho, quando Roberto Meirinho canta músicas gravadas por outros intérpretes e vice-versa. E hoje estamos cantando junto com eles, Bodão, João Mineiro e Marciano e Roberto Meirinho cantando Ainda Ontem Chorei de Saudade, uma composição do nosso amigo Moacir Franco. Aguenta, coração! Programa Roberto Meirinho!
1: Só moda!

0: Programa Roberto e Meirinho, o trio mais famoso do Brasil. O trio Parada Dura cantando Barco de Papel, uma composição do Reinaldo Queiroz.
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0: Novo sucesso! O Brasil inteiro cantando É Pai Pum! Em todas as plataformas digitais e aqui na sua rádio preferida. É Pai Pum! E a moda você ouve aqui, daqui a pouquinho.
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0: Olha aí, já está aqui na emissora e em nosso canal do YouTube o mais novo lançamento de Roberto Meirinho. A música Minha Paixão. Mais uma dor de cotovelo para quem está apaixonado e gosta de molhar pescoço. Peça aqui na sua rádio preferida a música Minha Paixão com Roberto Meirinho.
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0: E os amigos que não param de chegar aqui no programa Roberto Meirinho, mais um amigo cantando bonito. Ele que liderou a audiência do Brasil no especial sertanejo por muitos anos, nosso querido Marcelo Costa. Uai, uma composição dele, Rômulo Marinho. Aguenta, coração, programa Roberto Meirinho é só modão.
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0: Porteiro! É o programa Roberto Meirinho pra todo o Brasil e fora dele também. É eu, bem! A festa da música sertaneja aqui no seu rádio. Olha, gente, muito obrigado pela audiência maravilhosa. As rádios que tá aumentando a abrangência, bodão!
1: Oh, que beleza!
0: E chegando novas rádios parceiras, o nosso muito obrigado. E vamos de música! Chegando aí, como aqui você pede, a gente canta, porque relógio que atrasa não adianta. Essa é do Roberto do Maracaí, a composição. Que música que é, bodão?
1: É Lágrimas!
0: Aguenta, coração! Programa Roberto e Meirinho!
1: Soma!

Oi gente, tudo bem com vocês? Um grande abraço do Edson, da dupla Edson e Hudson. Tô passando por aqui para dizer que nós estamos nesse programaço dos nossos irmãos Roberto e Meirinho pro Brasil e pro mundo inteiro, tá bom? Curtam sem moderação. Ihu! Vai Roberto, vai Meirinho!

0: vocês ouviram aqui no programa Roberto e Meirinho, nossos amigos, nossos irmãos Edson e Hudson cantando a música É Amor Demais. É Amor Demais mesmo, Bodão! Uma composição do Edson, do Henrique Marques e do Renato. É o programa Roberto e Meirinho, a festa da música sertaneja.
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0: Olha aí, já está aqui na emissora e em nosso canal do YouTube o mais novo lançamento de Roberto e Meirinho. A música Minha Paixão. Mais uma dor de cotovelo para quem está apaixonado e gosta de molhar o pescoço. Peça aqui na sua rádio preferida a música Minha Paixão com Roberto e Meirinho.
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0: E olha quem voltou aí para deixar um super recado no programa Roberto e Meirinho. Fala aí, cavalo velho!
2: Ô, Roberto Meirinho, prazerzão estar aqui no programa, rapaz. Tô vendo você fazer um programa aqui hoje. Hoje eu só tô olhando você, viu? Tá bom? Mas olha, para esse programa que é bom demais para todo o Brasil, né? Conversei essa semana com o Marcelo Costa, né? Todo mundo de folga, em casa. Conversei com o Marcelo Teodoro. O Marcelo tá fazendo um montão de live aí pelo Brasil todo. O Teodoro Sampaio, toda essa turma, né? O Samuel Gonçalves. Eu tô botando as prós em dia, né? Porque eu pego todo mundo em casa, tá bom? Um abração, viu? Vou ficar aqui acompanhando você, tá? Vou ficar aqui vendo você trabalhar, tá bom? Sei o Ninão. Ó, Ninão, o Ninão tá só no café preto, você viu?
0: Valeu, cavalo velho! Esperamos você de volta aqui no programa Roberto Meirinho, hein? Um abraço também pra todo o pessoal aí de Santa Catarina. E vem aí pra cantar pra gente agora, bodão! Ele, Marcelo Aguiar! Não dá pra fazer amor sem ter você. Um grande sucesso, autoria do Zezé de Camargo. Aguenta, coração! Programa Roberto Meirinho é só modão!

0: pra ficar sem ouvir o programa Roberto e Meirinho. Por isso que você vai continuar aqui na mesma sintonia. Muito mais música pra você. É o programa Roberto e Meirinho. Daqui a pouco nós voltamos, né, Bodão?
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0: Voltemos, Brasil! Olá. E fala dele também, é o programa Roberto e Meirinho fazendo um regaço nesse trem. E na hora do fuzuê, vamos lá pra ver.
1: Vamos lá.
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0: dinheiro aqui no teu dengo, tá?
1: Você ouviu aqui no programa Roberto e Meirinho, Roberto e Meirinho cantando Vamos Lá Pra Ver, uma composição do Antônio Barros.
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0: A Caminho do Sucesso, Elcio Tomazini e Valdir, cantando a música Lágrimas, composição do Roberto e do Maracaí. Guardem bem esse nome, hein? Elcio Tomazini e Valdir, o irmão do Marrone, isso mesmo, A Caminho do Sucesso.
1: Quero mandar um abraço aqui, Bodão, para o Fabião de Pirassununga, para o Altemir de Foz do Iguaçu, o Roque Prata, o Ney Paulo de São José do Rio Pardo, o Adilson lá de Leme, grande Joel, Joel Vargas de Santa Catarina, o Chaporã Locutor, o Eric lá da página do Instagram, Sertanejo Sem Modinha, o Antenor Cigano de Bonópolis, o Dr. Marcos, a Maria José, ô Maria José, fala, tá recuperado, hein? Fernando Bianchi, um grande abraço pra você, o Dutra de Passiguara, não perde um programa, o Dutra de São José dos Campos, não perde um programa também, o Arthur Flávio de Itacaratu, o Gama lá de São Joaquim da Barra e o Luiz Einar, o nosso eterno carinho de Roberto e Meirinho pra vocês!
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3: Fala, compadre.
4: Casal de velhinho conversando, aliás, conversando não, reclamando, né? Porque a velha tá lá na sala mexendo com o crochêzinho dela e vem o velho de lá pra cá, na bengala, na gimura, tudo entrevado.
5: Ai, minha velha. Ai, minha velha.
3: É nós dois amanhã.
4: Ela virou pra ele e falou, que foi, velho? Que gemura é essa? E ele sentando no sofá foi falando.
5: Ai, velho, eu tô morto. Eu tô morto.
4: Ela olhou pra ele e falou, não, e pelo cheiro faz é tempo, né?
6: Jesus! Deu um cantão.
0: É o programa Roberto e Meirinho, a festa da música sertaneja. Opa! Você que tá com o violão na mão ou não, cante uma canção que a gente mostra pro povão. Mas tem que ser uma música do Roberto e Meirinho. Vamos ouvir quem tá cantando a música do Roberto e Meirinho hoje?
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0: Não tem jeito.
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0: Tá certo, tá certo. Viva a vida. Nisso eu concordo com você. Mas tem que ser uma música do Roberto e Meirinho.
8: 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Houve um equívoco aí.
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10: Se persistir os sintomas, um médico deve ser consultado. 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
0: Não é dengue não, eles são teimosos mesmos. Mas tem mais amigas aí pra cantar a música do Roberto Meirinho. Vamos ouvir?

0: Gezelena lá de Araguari. Nosso muito obrigado e faça como elas. Você que tá com o violão na mão, cante uma canção que a gente mostra pro povão. Mas tem que ser o modão de Roberto e Meirinho, hein? É o programa Roberto e Meirinho, a festa da música sertaneja.
1: 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Beleza. Santa Vitória, Minas Gerais, escutando Roberto e Meirinho, é eu bem.
2: Oi, minha gente amiga, eu sou o comunicador Dimas Portela, da Rádio Cultura FM 30.000, Fernandópolis, e da Rádio Grandes Lagos FM, na cidade de Cardoso. Estou passando por aqui para deixar um abraço super especial para os meus amigos Roberto e Meirinho, sucesso sempre crescente, a dupla orgulho do Brasil.
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0: É o programa Roberto e Meirinho, na hora do fuzuê.

0: programa Roberto e Meirinho, na hora do Fuzuê, nossos amigos Deodoro e Sampaio cantando a música É Mentira Dela. Mulher, não mente, uai. Uma composição do Jovelino Lopes e dele, do Deodoro. Mas agora nós vamos tomar uma aguinha, né, Bodão?
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0: conquistar o coração de uma mulher, Bodão, a primeira coisa que o caboclo tem que fazer é curtir. Tira o programa Roberto Meirinho, bem do ladinho dela. E aproveitando que nós estamos aqui no quadro Em Mulher, que a gente fala da mulher brasileira, da mulher sertaneja, eu queria deixar um abraço especial pra minha tia Vera, pra Dina, minha tia Dina, e pra minha mãe, Maria do Carmo, que tá lá em Itacaratu, com o ouvido bem pertinho do rádio, curtindo o quadro Em Mulher do programa Roberto Meirinho, onde desfilam as grandes vozes femininas da música sertaneja. E começamos hoje em grande estilo, com elas, Irmãs Barbosa, a música Caminheiro, uma autoria do Jaque. Aguenta, coração, no quadro Em Mulher do programa Roberto Meirinho.
1: Um beijo pra você da Edna.
2: Um super beijo pra vocês, seus ouvintes da Dinal Prazerão. Tá aqui com vocês.
1: A dupla Roberto Meirinho já mora no nosso coração.

Olá, meus queridos, Roberto e Meirinho, é um prazer estar aqui com vocês em todas as rádios e aproveito para pedir para todos os seus ouvintes, os nossos fãs, ouvirem essa música, ok?

0: programa Roberto Meirinho. Ela que já tem data marcada aqui numa super entrevista no programa Roberto Meirinho, nossa querida Roberta Miranda, cantando a música Rei dos Reis, uma composição dela mesma. E como compõe, hein?
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0: novo sucesso. O Brasil inteiro cantando É Pai Pum em todas as plataformas digitais e aqui na sua rádio preferida. É Pai Pum. E a moda você ouve aqui, daqui a pouquinho.
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3: O cara tava meio perturbado, foi lá no psiquiatra. Psiquiatra falou pra ele, falou, meu filho, eu vou te ensinar uma técnica ótima de repetição, autossugestão. Senta aí e fala assim, eu tô curado, eu tô curado, eu tô curado, 3 vezes. Aí ele fez, eu tô curado, eu tô curado, eu tô curado. Ótimo. Quanto que é, doutora, a consulta? R$800. Doutora, agora eu vou usar a mesma técnica que o senhor passou pra mim. É. Eu já recebi.
0: Oi! É o programa Roberto Meirinho, a festa da música sertaneja, uma festa que não se acaba, ainda mais aqui no quadro Mulher, onde desfilam as grandes vozes femininas da música sertaneja. E falando em grandes vozes femininas, olha quem tá chegando aqui no programa Roberto Meirinho.
4: Oi gente, eu sou a cantora e a compositora Fátima Leão, eu quero dizer que é uma alegria muito grande poder participar do programa de rádio do Roberto Meirinho. Tô junto com vocês, obrigada sempre pela força, pelo carinho, gente, beijão.
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0: você ouviu aqui no programa Roberto Meirinho no quadro em Mulher, nossa amiga Fátima Leão, que já tem data marcada aqui numa super entrevista, cantando a música Pecado de Amor, uma composição do Guto, do Nando, do Jonathan Félix. Fica por aí, não saia daí não, que nós já volta já.
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0: Voltemos! É o programa Roberto e Meirinho pra todo o Brasil e fora dele também. É eu, bem!
4: Deixa eu atender aqui, peraí.
0: Alô? Alô?
5: Merife da PESP!
0: Ixi! Oi, meu amor, que saudade!
5: Tá bom, meu amor, eu te amo, viu?
0: Eu também te amo!
5: Amor, quem amor é esse?
0: Doida!
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0: novo sucesso, o Brasil inteiro cantando É Pai Pum, em todas as plataformas digitais e aqui na sua rádio preferida, É Pai Pum, a partir de 27 de março o clipe e a moda você ouve aqui, daqui a pouquinho.
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0: E o sucesso aqui não para, com os Monarcas, cantando a música de Chão Batido, uma autoria do João Alberto Preto, do Martim Agnello e do Pedro Neves.
3: Alô, Potência! Aqui nesse programa só

0: isso, Kelvin Araújo cantando a música Sofrendo a Moda Antiga. Um modão chonado que vem conquistando o Brasil. Composição do Arthur Castro, do Cauã Rodrigues, do Flávio Corel e da Vanessa Rezende. Guardem bem esse nome, hein? Kelvin Araújo cantando a música Sofrendo a Moda Antiga. A caminho do sucesso.
1: Meus amigos Roberto e Merima, aqui quem fala é o Caju.
2: E aqui quem fala é o Castanha. A dupla Caju e Castanha também está com nossos amigos Roberto e Merinho. Vou até balançar o chucaio para esses dois.
1: E eu também, ó. Roberto e Merinho.
2: Programaço. Esses caras é bom demais.
1: De primeira.
2: Não é verdade?
1: Com certeza. Um abraço do Caju.
2: E outro abraço do Castanha.
1: Valeu, Roberto.
2: Valeu, Merinho.
1: É isso aí.

0: Aí foram os reis da embolada, nossos amigos, nossos irmãos Caju e Castanha, cantando a música Amor e Saudade, uma composição da Dejinha de Monteiro.
1: Deixa eu tomar um pouquinho de café? Pode?
0: Boa ideia! Vamos tomar um cafezinho, Bodão?
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0: Vai fazer com as peripopéticas do livro das Três Culturais. O programa Roberto Meirinho tá pra todo o Brasil e fora dele também. É eu, bem!
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0: O programa Roberto e Meirinho, a festa da música sertaneja está...
2: Olha o telefone.
0: Deixa eu atender aqui, peraí. Alô? Alô?
6: Lerife da peste!
0: Oi, mulher! Saudade do C!
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0: Você acabou de ouvir aqui no programa Roberto Meirinho o lançamento. A música É Pai Pum, composição do Roberto e do Etevaldo Viana. A música que vem conquistando o Brasil, já disponível em todas as plataformas digitais e aqui na sua rádio preferida. É Pai Pum, o novo sucesso de Roberto e Meirinho.
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0: O eterno carinho de Roberto Meirinho pra você que deixa suas mensagens nas redes sociais, que pede a nossa música na sua rádio preferida, que ouve o programa Roberto Meirinho. O nosso eterno carinho pros amigos de Monte Carmelo, Distreito, Jardim Alegre, Criciúma. Nossos amigos também de Santana do Itararé, no Paraná. O pessoal de Casca, Rio Grande do Sul, todo dia sintonizado no programa Roberto Meirinho. Os amigos também de Adamantina, Adamantina, Imbituba. O pessoal de Imbituba, Delmiro Gouveia, há 7 anos curtindo o programa Roberto Meirinho. Nossos amigos de Trombas, de Barro Alto, de Nova Laranjeiras, de Salgado Filho, de Coronel Martins, de Anitta Garibaldi, de Ivaí, de Candói, de Mirante, de União de Minas, de Suzano, de Mogi, de Poá. Nossos amigos também de Araguari, de Siqueira Campos. Nossos amigos de Natércia, de Palma Sola, de Lagoas do Maranhão, Lagoa da Confusão. E os amigos de São João, no Paraná, Arenópolis, no Mato Grosso, Senhora de Oliveira, em Minas Gerais, Iracemi, em Santa Catarina. Nossos amigos de Alta Floresta do Oeste, em Rondônia. Nossos amigos também de Pacaembu, de Embaúba, de São Paulo. Olha aí o pessoal de São Paulo curtindo o programa Roberto Meirinho. Torres de Pedra em São Paulo também. Nossos amigos de Anicuns, de São José do Rio Preto, todo dia curtindo o programa Roberto Meirinho. Os amigos de Serranópolis, de Carneirinho, de Barbacena, de São Joaquim da Barra, de Palmital, de Itumbiara. Nossos amigos também de Sacramento, de Batiba City, de Itajaí, de São José do Cerrito. Nossos amigos também de Itumbiara, que não perdem o programa Roberto Meirinho, em Vargem Grande Paulista, hein? Os nossos amigos também de Joinville, de Brumado na Bahia, de Rio Pardo de Minas, de Colina, o São Miguel do Guaporé, nossos amigos de Laurentino, de Major Gersino, de Tucumã, de Rio Pardo de Minas, o nosso eterno carinho pra vocês!
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0: E na cultura musical do nosso país, vamos lá pro Sul, Modão, curtiu Modão?
2: Vamos lá.
0: Vem aí os Tchê Garotos cantando Andei, Sonhei.
2: E a composição?
0: É deles, Luiz Cláudio e do Sandro Coelho. Aguenta, coração, no programa Roberto e Meirinho.
2: É só Modão.

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1: Vai dormir, piaço, senão aluga uma carroça com um jegue,
0: velho. 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

0: hora da piada.
1: Um patinho, um caboclo que era tão puxa-saco do deputado, mas tão puxa-saco, daqueles que Nossa Senhora parava ele se ele fosse cair. Aí o deputado chamou ele, vamos matar passarinho? Ele falou, vamos. Chegou lá, o deputado apontou num passarinho assim, uns 2 metros de distância, e atirou, pum! Errou. Aí o passarinho saiu voando, o puxa-saco falou, gente do céu, é a primeira vez que eu vejo um passarinho morto sair voando.
2: Mas tem muito, né, Maduro?
0: Isso.
2: Passarinho.
0: Puxa saco e capim e formiga tem tudo quanto é lugar.
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0: Para refletir.
1: Talvez você não tenha a vida que sonhou, mas provavelmente possui a vida que muitos sonham. Seja grato por isso.
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0: Obrigado, minha turma.
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0: Simone Mendes.
1: Marcos de Belonte, obrigada.
2: Obrigado, obrigado demais.
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0: boa, rapaz.
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0: foi mesmo, seu danado?
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0: Quem gostou faz barulho aí.
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0: vocês.
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oitavo lugar de nossa parada de sucesso de hoje. Fique com ele!

0: Obrigado pelo carinho.
1: Valeu.
0: Nós vamos receber agora, Paraná, os nossos primeiros convidados. O carinho de vocês para os nossos amigos, nossos irmãos César e Paulinho.
2: Ô, Miami! Valeu, galera.
3: Obrigado.
2: Obrigado a todo mundo comigo. Chico Rei, Paraná.

São 9:06, 9:06, muito bom dia, estamos iniciando mais um programa, o programa Domingo Gaudério, aqui nas Ondas Amigas da 87.5. Tivemos um pequeno tormento de luz, né? Deu aí uma pequena interrupção, né? Então, temos chegando agora aí para ficar juntinhos com vocês aí até as 10 para as 11 da manhã com muita música gaúcha, muita informações também aqui na nossa programação. Hoje, dia 14/6/2026, temos a temperatura nesse momento aí no centro da cidade de Áurea, batendo aí na casa dos 8 graus, a máxima hoje chegando a 15. Não temos previsão de chuva, o tempo aí só com muitas nuvens, durante o dia período de céu nublado, à noite com muito nevoeiro, também não tem previsão de chuva então para hoje. O sol nascendo às 5:15, às 7:15, se pondo às 17:40. Então o sol aí nascendo às 7:15, se pondo às 17:40, a lua é minguante. A umidade relativa do ar está em 100%. Já vamos trazer mais informações aí do tempo. Também vamos trazer notícias, informações aí do Correio do Povo. Já então aí mais notícias, mais informações aqui no Domingão da 87.5 FM, Posca FM, com a melhor programação do seu rádio. Vamos iniciando aí o Domingão Gaudério, vamos trazendo aí então aquela boa música gaúcha, boa música

0: nativista, né? Você que gosta aí da nossa programação. Muito obrigado aí então pela companhia. Obrigado aí pelo carinho de vocês, né? Que sempre estão aí nos acompanhando aí todas as manhãs de domingo. Aquele abraço especial aí a todos vocês que sempre nos seguem através aí das ondas amigas da Posca FM. Vamos abrindo então a nossa programação de domingo. Vamos abrindo aí o Domingão Gaudério enquanto nós vamos machando. 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Os apoiadores da nossa programação de domingo, a programação mais gaudéria do seu rádio, né? Então toda manhã do domingo aí você tem a melhor programação da música gaúcha. Não chora, minha China véia, por quê? Tu chora, né? E depois na sequência vem aí Saudade da Minha Terra. Aquele abraço, muito bom dia, obrigado aí pela sua companhia.
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São 9:21, 9:21, muito bom dia a você que está nos acompanhando através aí das ondas amigas da 87.5, ó. Tivemos aí Não Chora Minha China Véia, Saudade da Minha Terra e Roda de Mate aí para abrir o Domingão Gaudério da programação aí mais chinchado aí do seu rádio. Você que está nos acompanhando, aquele muito bom dia, abraço especial aí nesse Domingão de Acá. 12 do 6. Vamos seguindo a nossa programação, trazendo mais música. Já vamos trazer também apoio cultural aqui na sequência, né? Apoio cultural aqui na sequência da nossa programação. Enquanto isso, vamos trazendo mais músicas fandangueiras, né? Mais música gaúcha, grupo Rodeio para cantar aqui na nossa programação. E na sequência também vamos trazendo aí Os Serranos e Iguaria Campeira. Bom dia, bom dia. Obrigado aí pela companhia.

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2: São 9:32, 9:32, mandando aquele abraço especial, bom dia, Gandrucutor, só alegria, abraço aí, seu Gilmar Moretti, nossos amigos aí do Grupo Estação Sol Nascente aí de Vacaria, aquele abraço, obrigado pela companhia, tá frio por aí também, seu Gilmar, tá frio aí em Vacaria, que aqui tá gelado também. Lucas Nepretinski, bom dia de dobre, feliz abençoado domingo, abraço Lucas, obrigado pela companhia. Raquel Kinski, bom dia amigo, fratão, um abraço, obrigado, aquele abraço especial aí, muito bom dia, você que está nos seguindo através aí do Facebook, na página Rádio Polska FM. 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Vamos seguindo a nossa programação, vamos seguindo aí trazendo mais música, mais sucesso gaúcho. Cavalo Tostado, saudoso, Porca Véia, na sequência, Vai Embora Tristeza, José Mendes, bom dia, obrigado aí pela companhia.
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Faltando 18 minutinhos para as 10, 18 para as 10. Bom dia, bom dia. Gente, tudo bem? Estamos ligados no Domingo Gaúcho, Roda Música. Dúvidas de amor com os fazendeiros. Se só para curtir, se for atendida, fico com a grata a Deus. Deus te abençoe, Dona Gabriela. Abraço aí para você e para toda a família. Um ótimo e abençoado domingo aí também para toda a sua família. Aquele abraço especial. Vamos ver se nós trouxemos aí na sequência. Antes vamos estar trazendo aí o Teixeirinha para cantar aqui na nossa programação.

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1: Faltando 5 minutinhos para as 10, 5 para as 10, vou mandando aquele abraço especial, você que está nos acompanhando através aí das Ondas Amigas da 87.5 FM. Obrigado aí pelo carinho, obrigado aí pela companhia. Vamos mandando aquele abraço para o Marcos Tunkel. Bom dia, Marcos. Obrigado aí pela companhia. Um ótimo domingo aí também. Obrigado aí o pessoal que está nos acompanhando. Já, pessoal, vamos atender o telefone. Já nós vamos atender o telefone aí, né? Espera um pouquinho que nós vamos fazer nossos apoiadores cultural aqui na programação. 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Vamos seguindo a nossa programação, vamos tocando mais música na sequência. Andando um abraço para Maria Souza, Pietro Carneiro, bom dia, obrigado aí pela companhia. Vamos trazer o saudoso Pedro Hortaça, agradecendo aí para o pessoal que está na companhia, nossa programação, judiado da idade.

10h08 da manhã, muito bom dia, bom dia. Vamos trazendo aí previsão do tempo, notícias, informações aí desse domingo aí do Correio do Povo. A segunda-feira aí, sol com muitas nuvens durante o dia, período de céu nublado, à noite aí com muitas nuvens, mas não chove, a mínima de 9, máxima de 14. Na terça-feira, também nublada e com aberturas de sol, a mínima de 5, máxima de 15. Para quarta-feira, a mínima de 6, máxima de 17, também o céu nublado. De quinta-feira, mínima de 6, máxima de 18, céu nublado. Para sexta-feira, já temos chuva, né? Chuva aí durante todo o dia. A mínima de 10, máxima de 12. Sábado não chove. Temos chuva aí domingo, segunda, terça-feira. Tem previsão de chuva então. É, temos aí 3 dias então, depois 4 dias de chuva, né? É, só não chove aí no sabadão. O resto depois chuva. Depois aí calma de novo, volta a chuva no dia 27. Essa é a previsão do tempo, são previsões, né? Mas é que vai chover, talvez não chove, mas essa é a previsão então do tempo. Vamos trazendo notícias do Correio do Povo aí nesta manhã de domingo. Erros e excesso, primeiro tempo ruim, frustrações aí como missionário da seleção definiu empate com Marrocos, um jogo péssimo de assistir, né? Temos que melhorar, reconheceu aí Vini Júnior após empate. Copa do Mundo de Carlos Correa, o Brasil de Ancelotti foi taticamente pior seleção brasileira da Copa em décadas. Eita nós, né? Vamos ver o que nós temos mais de notícia. Entre alívio e cobrança, empate contra Marrocos deixa gosto amargo para torcedores. 3 pessoas são presas pela morte da jovem lançada e sem corda em salto de 40 metros em São Paulo. Né? Que brincadeira de mau gosto, né? Isso aí, pessoal aí botar a guria para saltar, né? Esqueceram de amarrar a corda. Tão de brincadeira, né? A Austrália vence a Turquia e estreia na Copa do Mundo. Vamos ver que nós temos mais informações. Ídolos do Grêmio e Inter encontram em Grenal festivo no Orlando, né? Orlando Guaíba. Eita, nós. Vamos ver que nós temos mais aí de informações aí, então, nesta manhã de domingo. Vamos ver que no mundo, Trump afirma que acordo com o Irã será assinado no domingo e o muro aí permanecerá aberto. Flávio visita Jair Bolsonaro e diz que ele está bem após Michel falar em piora do quadro. As informações, o que nós temos mais de notícias aí nesta manhã de domingo. O que nós temos mais de informações. Não se ganha a Copa do Mundo no primeiro jogo, diz Ancelotti. Holanda e Japão fazem duelo que pode interessar o Brasil. Essas e outras informações você tem aí no Correio do Povo. Essas então as informações aí. E também tem essas e outras que você pode acompanhar então através aí do Correio do Povo nesta manhã de domingo. Vamos seguindo a nossa programação, vamos seguindo aí. Mandando aquele abraço. Leonardo, bom dia, bom dia. Godoy, bom dia, bom dia. Jéssica da Rocha, bom dia, bom dia. Vamos seguindo aí, trazendo para Dona Lúcia, pediu, né? Dona Lúcia Rabas aí. Também com o nosso amigo José Jucão. Como é que temos aí? Tudo certo? Tá um pouco gripado, Dona Lúcia, né? Melhoras aí para a senhora. Um ótimo, abençoado domingo aí, então, para vocês. Vamos trazendo aí. Teixeirinha na programação.

São 10 horas 17 minutinho, 10:17, muito bom dia, bom dia. Vamos mandando aquele abraço especial aí pro pessoal também aí do Poipê, família Pautinho, está sempre ligadinho aqui na nossa programação. Muito obrigado, aquele abraço aí, um ótimo domingo. Também temos nossos amigos aí da linha 5 Campinas, a família Vé, a família Flore, que também, né? Veio a Sirena, aquele abraço, obrigado aí, ótimo domingo. Pessoal aí da linha 6 também, né? Aquele abraço aí a todos que nos acompanham. A Constante Kujiminski também, bom dia, bom dia. Obrigado aí pela companhia. Temos aí na Campina também, né? Na linha 7, Nelson Gans, que a esposa Nelly, bom dia, bom dia. Família Flore, que seu Jean Flore família, Eduardo Flore família também, bom dia, bom dia. Obrigado aí pela companhia também, abraço. Seu Félix Pichou, a dona Noemi também, bom dia. Marcos Rogoste, família também, aquele abraço, muito obrigado pela companhia. Também seu Albino Jukowski, a dona Laide, pelos mais para diz, para Thay também, bom dia, obrigado aí, um ótimo domingo aí para todos vocês aqui nos acompanham. Seu Eric Velhos e família, bom dia. Diane Dobre, seu Eric, tudo certo, tudo tranquilo. Dona Wanda Velhos aí também, bom dia, bom dia. Otávio Velhos aí a todos, aquele abraço, muito bom dia, obrigado aí pela companhia também, nos acompanhando aí nessa manhã de domingo. Seu Otávio Trezinski, Dona Maria, bom dia, bom dia. Obrigado aí o pessoal que está sempre na sintonia aqui da melhor programação do seu rádio, né? É, aposto que a FM aí que é a melhor programação do domingão. Temos aí também seu Constante Maia, dona Dirce, pra Miriam, pro Marcos, pro Vitor Sérgio, a família Mai. Abraço aí a todos, obrigado aí pela companhia também, né? Pessoal aí da cidade, nossos amigos aí da Yasnagura, bom dia, do bairro São José. Muito bom dia aí a todos que nos acompanham nesta manhã de domingo. Vamos trazendo aí no Tianceia, Grupo Carqueja, aqui na nossa programação mais fandangueira do Domingão.

0: 10 horas 33 minutinhos, 10 com 33. Vamos trazer um apoio cultural aqui na sequência. Já já vamos trazer mais música, mais sucesso gaúcho, né? Vamos trazendo aí apoio cultural rapidaço.
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0: 10 horas 36 minutinhos, 10 com 36. Vamos mandando aquele abraço. Bom dia, Carlos Gomes aí na audiência. Leandro Zarembeski, deve ser isso, né? Essa é, né? Toma esse. Aquele abraço especial então para o pessoal aí de Carlos Gomes na audiência. Muito obrigado pelo carinho também, pessoal de Carlos Gomes. Obrigado aí pela companhia. Vamos trazendo então para o pessoal aí de Carlos Gomes que está na sintonia. Me orgulho em ser gaúcho aqui na nossa programação. Faltando 23 para as 11.
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10 horas 41 minutinho, 10 com 41. Uma empresa simplesmente esqueceu de prender a menina na corda e jogou ela acima da ponte, fazendo que com que ela tivesse uma queda livre de 40 metros antes de ter impacto aí direto com o chão. Ela não resistiu, os responsáveis foram presos. Então aí, isso aconteceu, de verdade, foi aí no interior de São Paulo, né? Eita, nós, né, mundão aí. Os caras querem fazer bonito aí, manda a guria de 40 metros de altura aí querer voar, né, sem proteção nenhuma. Que barbaridade, né? Segundo o prefeito aí, Murilo Félix, usa indivíduo de ponte esquisito e preocupa município há anos, né? Então aí, prefeitura Limeira processará o governo federal por omissão após a morte aí, então, da menina aí, foi jogada sem a corda de uma ponta aí de 40 metros de altura, né? Que barbaridade, que coisa séria, né? Vamos trazendo mais música. Abraço para Antônio, bom dia. Aldo Kuzminski, bom dia, bom dia. Leandro, bom dia. Bom dia, bom dia. Seu Mário, bom dia, bom dia. Vamos trazendo então Fazenda da Viúva aqui na nossa programação.

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Faltando 10 minutinhos para as 11, vamos fechando a nossa programação de domingo. Vamos ficando por aqui nesta manhã de domingo, né? Vamos aí desejando a todos um bom domingo, um bom almoço, uma abençoada semana de trabalho também a todos. É, o pessoal aí que também com a semana já começou, né? Começa aí no domingo.

0: que vem. Gaúchos e gaúcha de todas as querências, deixando aí na sequência Grupo Cordiona, Rubeia Fazendeira e Os Mirins, O Trem da Saudade, até domingo que vem. Tchau, tchau.
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Santa Catarina e o Paraná agora para cantar com a gente.

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0: Obrigado. Vamos, Chiquito.
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2: Buenas, meus amigos e amigas, gaúchos e gaúchas de todas as querências. Está começando mais um programa Tradicionalismo. É bom demais estar aqui para fazer companhia a todos vocês e trazer as melhores canções gaúchas e nativistas do sul do nosso país a todos vocês. Desde já, deixando aquele quebra-costela bem chinchado. E vamos abrir o programa de hoje com música bonita, música dos Monarcas, Retrato de Deus, Brincando com a Rima, Gildo de Freitas, e ainda Caprichos de um Peão,

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3: Estamos de volta com o programa Tradicionalismo, trazendo agora para vocês Walter Moraes, Jeito Missioneiro, Guto Gonzalez e Joaquim Barreto, Ao Cavalo Crioulo. Também Cruz Missioneira com Chiruzinho e Cristiano de Quevedo, gaúcho de coração.

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0: Vamos aos nossos comerciais e logo estamos de volta.
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0: Apenas foi rápido o nosso comercial, né? E já estamos de volta aqui para levar a boa música gaúcha e também nativista a todos vocês. Tá chegando agora para cantar e cantar bonito, Os Serranos, pelo Mano Lima, Xote Guarani, Che Barbaridade, Potro Sem Dono e ainda Luiz Marenco, Andarilho.
2: Vira, calma!

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0: Obrigado, minha turma.
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0: Simone Mendes.
1: Marcos de Belonte, obrigada.
2: Obrigado, obrigado demais.
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0: rapaz.
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3: O desfile dos maiores sucessos da semana, 15º lugar.

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0: foi mesmo, seu danado?
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0: Quem gostou faz barulho aí.
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0: vocês.
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8º lugar de nossa parada de sucesso de hoje. Fique com ele!

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2: Isso é mais um sucesso do Natanzinho.

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0: Murilo Huff, muito barulho, Fortaleza!
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0: Mário Fernandes, uma salva de palmas, galera.
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0: Obrigado, padrinho!
1: Semana que vem, mais uma super parada de sucesso. Obrigado a todos e até lá!
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0: Vamos que vamos, que o som não pode parar. Chegou mais um final de semana. Muito bom demais estar aqui com vocês, fazendo companhia no Caldeirão Musical. Durante 2 horas, vamos tocar somente as melhores músicas no clima do seu final de semana. Danilo Reis está na área agora, hein? Contigo 2 horas só de músicas. Então dá um volume no seu dial, que já está começando mais uma super edição do Caldeirão Musical. Iniciando a primeira deste bloco com o som de Daddy Yankee.
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Caldeirão Musical e as melhores músicas no seu final de semana bom demais. Gi Ferreiro finalizando esta sequência com Lucas Carlos, Um Bom Motivo. Já já tem muito mais som pra vocês e fica ligado aí na programação, que daqui a pouco tem muito mais sucessos no seu final de semana bom demais. Segura aí! Depois do break, tem mais Caldeirão Musical pra você. De volta no seu rádio. 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De volta no Caldeirão. Tem Atitude 67. Vem!

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Chris Merton, No Roots, finalizando em mais uma sequência de só músicas tops da programação do Caldeirão Musical. É isso mesmo, pessoal. E é claro que você curte as melhores músicas durante 2 horas nessa programação maravilhosa aqui nesta emissora

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1: Opa, de volta no Caldeirão. Kelvin Harris e Sam Smith. 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

0: finalizando mais uma sequência com Lost Early Days e Paul Williams. Hello! Só musicão rolando aqui no seu final de semana bom demais. Ainda rolou o som de Felipe Araújo, Time Thiago, Rael e Kelvin Harris com Sam Smith. Finalizando esta hora, pessoal, daqui a pouco eu volto com muito mais músicas, abrindo a nossa segunda hora aqui da nossa programação do Caldeirão. Segura aí!
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0: 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Opa, de volta. Abrindo mais uma hora aqui no seu espaço de comunicação. Este aqui é o Caldeirão Musical, que rola todo final de semana aqui na sua rádio preferida. É claro, durante duas horas, Danilo Reis está aqui, ó, fazendo companhia com vocês. E é claro, eu convido vocês para aumentar o volume do seu rádio para abrir mais uma hora musical aqui na programação com Ludmilla e Felipe Araújo. Clichê, dá um grauzinho no seu dial.
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1: De volta no seu caldeirão. Agora tem o som do Bruno e Marrone, Surto de Amor. Bora lá então, vamos lá curtir as melhores músicas.

0: Bruno Martini, Vitinho, sou teu fã. É, as melhores músicas aqui no seu caldeirão musical, no seu final de semana. Clima bom demais, hein? Curtimos o som de David Funk, Bati Moura, Zé Neto e Cristiano. E iniciamos a primeira deste bloco com Bruno e Marrone. Já já eu trago a nossa última sequência e também tem um bônus musical, hein? Segura aí. Tudo isso no nosso último bloco aí daqui a pouquinho, depois do nosso break, beleza?
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0: Opa, de volta no Caldeirão, trazendo a nossa última sequência de hoje com muita música, hein? Vamos lá, então, iniciando mais uma edição, é claro, do bônus musical, trazendo o som da Anitta, Poquito. Então dá um grauzinho no seu Dion. E agora tá começando o bônus musical.
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0: finalizando com esse grande clássico, com chave de ouro na programação do Caldeirão, o som do W, Root to Me. É, as melhores músicas que você curte aqui no final de semana, bom demais, do seu Caldeirão Musical na sua rádio favorita, beleza? Curtimos também o som do Maneva com Rael, João Neto e Frederico com Léo Santana, Cláudia Leite, Saudade. Iniciamos a primeira com um bônus musical com o som da Anitta Pouquito. Pessoal, eu volto semana que vem com mais uma edição do Caldeirão Musical aqui nessa rádio maravilhosa, hein? Beleza? Até semana que vem, se Deus quiser. Valeu!
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0: Ao fundo você ouve Batatinha, mestre do samba de raiz lá da Bahia, reverenciando outro poeta, mestre, gênio do samba chamado Paulo César Batista Faria. Da cabeça, da voz, das mãos dessa figura serena, doce e gentil, saíram alguns dos mais belos versos, harmonias e melodias do samba. O cara também foi pioneiro na produção de álbuns musicais de valorização das velhas guardas. E hoje, já com o cabelo todo branco e algumas rugas no rosto, encarna a missão de lenda viva do samba de raiz. Senhoras e senhores, o programa de hoje é inteiramente dedicado às obras-primas de mestre Paulinho da Viola.
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1: Coisas do Mundo, minha nega, dá o tom do programa de hoje. A Rádio Câmara e as emissoras parceiras estendem o tapete vermelho para uma hora de sambas e histórias de Paulinho da Viola. Eu sou José Carlos Oliveira e te convido a curtir a primeira sequência só com clássicos do mestre.

0: Primeira sequência de clássicos de Paulinho da Viola. Você acaba de ouvir Timoneiro, parceria dele com Hermínio Belo de Carvalho. Abrimos a sequência com Onde a Dor Não Tem Razão, de Paulinho e Elton Medeiros. Depois vieram Coração Leviano e Argumento, que ele compôs sozinho.
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0: Vamos a um breve histórico dos primeiros passos de Paulinho da Viola no samba.
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0: Paulo César Batista Faria veio ao mundo em 12 de novembro de 1942 em Botafogo, na Zona Sul Carioca. O bom gosto pela música foi cultivado dentro de casa. Seu pai, o violonista César Faria, foi integrante do lendário grupo de choro Época de Ouro. Que presente, hein? Desde moleque, Paulinho convivia com o mestre dos naipes de Pixinguinha, Jacó do Bandolim e Dilermando Reis. Mas Paulinho lembra que, em princípio, seu César Faria não queria que o filho se aventurasse na música, não.
2: Quando eu tinha 11 anos, meu pai, que gravava muito e gravou com muitos cantores, levava de vez em quando a gente, eu e meu irmão, para assistir uma gravação. A gente insistia, pô, leva a gente e tudo. Então, ele dizia assim, ó, quem não toca, carrega. Aí, saía com aquele violão pesado, mas a gente ia.

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1: O moleque começou a tocar violão aos 15 anos, inicialmente sozinho, depois com a ajuda do violonista Zé Maria, amigo da família. As primeiras composições surgiram no início dos anos 60, quando ele passou a frequentar a escola de samba União de Jacarepaguá. Porém, seu tio Oscar Bigode decidiu levá-lo para conhecer a Portela, onde era diretor de bateria. Sábia intuição do tio Oscar, Paulinho se apaixonou de cara pela azul e branco de Oswaldo Cruz. O primeiro samba que ele compôs na nova escola viraria clássico. Recado, parceria de Paulinho e Casquinha. Meu...

Paulinho logo se enturmou com a turma da velha guarda da Portela e achava absurdo que mestres do samba, conhecedores da raiz do ritmo mais popular do país, não tivessem espaço no mundo fonográfico. Veio daí a ideia de lançar um disco só com esses bambas. Foi assim que em 1970 nasceu o cultuado álbum Portela, Passado de Glória.

Aí está Mestre Monarco cantando Passado de Glória, dele mesmo, presente no álbum Portela, Passado de Glória, produzido por Paulinho da Viola em 1970. É um disco histórico, gente. Pela primeira vez, uma velha guarda do samba gravava um álbum. E foi assim, bebendo na fonte da raiz do ritmo, que Paulinho da Viola foi consolidando sua carreira entranhada no que há de mais tradicional no samba. Ele também participou de musicais históricos como Rosa de Ouro, dos anos 60, se apresentou no Históricos e Cartola, o bar que os mangueirenses Cartola e Dona Zica reuniam os bambas em memoráveis rodas de samba. Cultivou parcerias com os nomes mais importantes do samba e da MPB e vem ganhando homenagens de norte a sul do país. Uma delas, a gente mostrou um trechinho logo no início do programa. Mestre Batatinha, raiz do samba baiano, nomeando Paulinho ministro do samba.

Monarco, outro mestre do samba de raiz, também já compôs samba para agradecer a força que Paulinho da Viola sempre deu à velha guarda e para colocá-lo na galeria dos baluartes portelenses.

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1: E apesar de ainda não ter virado enredo de escola de samba, Paulinho da Viola teve um de seus clássicos, Foi um Rio que Passou em Minha Vida, referência do samba de enredo que deu a Portela o título de campeã do Carnaval Carioca de 2017. Quem nunca sentiu o corpo arrepiar ao ver esse rio passar? Isamir Trindade e outros 6 compositores.
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1: E a gente encerra a primeira parte do Papo de Samba com Paulinho da Viola demonstrando toda a sua paixão pela Águia Azul e Branca de Oswaldo Cruz.

0: mestre Paulinho da Viola e a paixão pela azul e branco de Oswaldo Cruz. Ao lado da velha guarda da Portela, ele cantou O Ideal é Competir, de Candeia e Casquinha. E com Zeca Pagodinho, Paulinho cantou o clássico Foi um Rio que Passou em Minha Vida. Paulinho da Viola desfila suas obras-primas no programa de hoje. A gente faz brevíssimo intervalo e volta já já com a poesia do samba e mais pérolas de Paulinho na voz dele e de outros intérpretes. É um instante só.
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0: Eu sou José Carlos Oliveira, ajustando a sintonia, os podcasts e a internet da Rádio Câmara e das emissoras parceiras, num programa inteiramente dedicado a mestre Paulinho da Viola. Já trouxemos um pouquinho da carreira dele, alguns de seus clássicos e a paixão pela Portela. Eu preparei agora uma sequência com canções mais suaves para a gente curtir a riqueza da interpretação de Paulinho e de duas de suas fãs, Marisa Monte e Tereza Cristina. Olá.

0: Tereza Cristina mostra a voz afinadíssima em Para um Amor no Recife. Antes, Marisa Monte interpretou Para Ver as Meninas. Paulinho da Viola, autor de todas essas obras-primas, abriu a sequência cantando Sinal Fechado, também dele.
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0: Vem aí nosso momento de poesia.

Como você percebe aí, Paulinho da Viola está sempre presente no Samba da Minha Terra. Uma das nossas tradicionais vinhetas do quadro Poesia do Samba reencontra seu mestre. Quem ainda se lembra das aulas de literatura, conhece bem as figuras de linguagem e as funções da linguagem que são muito utilizadas pelos poetas. A obra que vocês vão ouvir se enquadra bem no que se chama de metalinguagem, ou mais especificamente, de metasamba, ou seja, a poesia usada para falar dela mesma. O samba usado para explicar como ele é feito, de onde vem, qual o processo criativo envolvido nessa história toda. Senhoras e senhores, a nossa poesia de hoje é o metasamba Quando Bate Uma Saudade, assinado por Paulinho, poeta da Viola.

0: Quando bate uma saudade de Paulinho, poeta da viola, é a nossa poesia do samba de hoje.
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0: Sente só o drama. O programa tá quase acabando e ainda tem um montão de clássicos de Mestre Paulinho pedindo passagem.
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0: É claro que seria impossível mostrar todas as preciosidades de Paulinho da Viola em um programa de uma hora. A gente faz o que pode. Curta aí a sequência saideira pra lá de especial.

0: A sequência saideira da nossa homenagem a Paulinho da Viola teve novos rumos de Rochinha e Orlando Porto, Reverso da Paixão e Peregrino, compostas e cantadas por Mestre Paulinho. Algumas das obras-primas de Paulo César Batista Faria, o Paulinho poeta da viola, desfilaram no programa de hoje, que teve trabalhos técnicos do sonoplasta Tony Ribeiro, a apresentação e pesquisa de José Carlos Oliveira. Se você quiser ouvir de novo essa e as edições anteriores, basta visitar a página da Rádio Câmara na internet e procurar por Samba da Minha Terra. O programa também está disponível em podcast. Ainda não acabou, não. Sobrou um tempinho para a gente desejar muito sol, verão, mar alto, mar grande. Título do samba que Paulinho da Viola compôs em parceria com Sérgio Natureza. Abração para todo mundo. Até a próxima.
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As campeãs da semana traz para você 24º lugar.

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2: Vamos que vamos, que o som não pode parar. Chegou mais um final de semana. Muito bom demais estar aqui com vocês, fazendo companhia no Caldeirão Musical. Durante 2 horas, vamos tocar somente as melhores músicas no clima do seu final de semana. Danilo Reis tá na área agora, hein? Contigo 2 horas só de músicas. Então dá um volume no seu dial, que já está começando mais uma super edição do Caldeirão Musical. Iniciando a primeira deste bloco com o som de Daddy Yankee.
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Caldeirão Musical e as melhores músicas no seu final de semana bom demais. Gi Ferreiro finalizando esta sequência com Lucas Carlos, Um Bom Motivo. Já já tem muito mais som pra vocês e fica ligado aí na programação, que daqui a pouco tem muito mais sucessos no seu final de semana bom demais. Segura aí! Depois do break, tem mais Caldeirão Musical pra você!

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1: De volta no Caldeirão, tem Atitude 67. Vem!

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Chrissy Merton, No Roots, finalizando em mais uma sequência de só músicas tops da programação do Caldeirão Musical. É isso mesmo, pessoal. E é claro que você curte as melhores músicas durante 2 horas nessa programação maravilhosa aqui nesta emissora

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3: Opa, de volta no Caldeirão. Kelvin Harris e Sam Smith. Are you drunk or not?

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0: finalizando mais uma sequência com Lost Early Days e Parillions. Hello! Essa musicão rolando aqui no seu final de semana bom demais. Ainda rolou o som de Felipe Araújo, Time Thiago, Rael e Calvin Harris com Sam Smith. Finalizando esta hora, pessoal, daqui a pouco eu volto com muito mais músicas, abrindo a nossa segunda hora aqui da nossa programação do Caldeirão. Segura aí!
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0: Opa, de volta, abrindo mais uma hora aqui no seu espaço de comunicação. Este aqui é o Caldeirão Musical, que rola todo final de semana aqui na sua rádio preferida. É claro, durante duas horas, Danilo Reis está aqui, ó, fazendo companhia com vocês. E é claro, eu convido vocês para aumentar o volume do seu rádio para abrir mais uma hora musical aqui na programação com Ludmilla e Felipe Araújo. Clichê, dá um grauzinho no seu dial.
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2: De volta no seu Caldeirão. Agora tem o som do Bruno Marrone, Surto de Amor. Bora lá então, vamos lá curtir as melhores músicas.

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1: Tá bom demais.
2: Pensa numa moda que vai machucar, hein?

0: Martini, Vitinho, sou teu fã. É, as melhores músicas aqui no seu caldeirão musical, no seu final de semana. Clima bom demais, hein? Curtimos o som de David Funk, Bati Moura, Zé Neto e Cristiano. E iniciamos a primeira deste bloco com Bruno Marrone. Já já eu trago a nossa última sequência e também tem um bônus musical, hein? Segura aí. Tudo isso no nosso último bloco aí daqui a pouquinho, depois do nosso break, beleza?
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0: Opa, de volta no Caldeirão, trazendo a nossa última sequência de hoje, com muita música, hein? Vamos lá, então, iniciando mais uma edição, é claro, do bônus musical, trazendo o som da Anitta, Poquito. Então dá um grauzinho no seu Dion, e agora tá começando o bônus musical.
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0: finalizando com esse grande clássico, com chave de ouro na programação do Caldeirão, o som do W, Root to Me. É, as melhores músicas que você curtir aqui no final de semana, bom demais, do seu Caldeirão Musical na sua rádio favorita, beleza? Curtimos também o som do Maneva com Rael, João Neto e Frederico com Léo Santana, Cláudia Leite, Saudade. Iniciamos a primeira com um bônus musical com o som da Anitta Pouquito. Pessoal, eu volto semana que vem com mais uma edição do Caldeirão Musical aqui nessa rádio maravilhosa, hein? Beleza? Até semana que vem, se Deus quiser. Valeu!
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3: Vamos, que o som não pode parar. Chegou mais um final de semana. Muito bom demais estar aqui com vocês, fazendo companhia no Caldeirão Musical. Durante 2 horas, vamos tocar somente as melhores músicas no clima do seu final de semana. Danilo Reis está na área agora, hein? Contigo 2 horas só de músicas. Então dá um volume no seu dial, que já está começando mais uma super edição do Caldeirão Musical. Iniciando a primeira deste bloco com o som de Daddy Yankee.
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Fique ligado, porque vamos trazer para você um show de sucessos.

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0: Obrigado, minha turma.
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3: As campeãs da semana, 18º lugar.

0: Simone Mendes.
1: Marcos de Belonte, obrigada.
2: Obrigado, obrigado demais.
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0: Boa, rapaz!
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3: Vem aí, o 12º lugar.
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0: Jesus.
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8º lugar de nossa parada de sucesso de hoje. Fique com ele!

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2: Só mais um sucesso do Natanzinho. Só falando de amor.

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2: Você está ouvindo as campeãs da semana. 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

0: Mário Fernandes, uma salva de palmas, galera.
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0: Patriots.
1: Semana que vem, mais uma super parada de sucesso. Obrigado a todos e até lá!
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4: Vamos que vamos, que o som não pode parar. Chegou mais um final de semana. Muito bom demais estar aqui com vocês, fazendo companhia no Caldeirão Musical. Durante 2 horas, vamos tocar somente as melhores músicas no clima do seu final de semana. Danilo Reis está na área agora, hein? Contigo 2 horas só de músicas. Então dá um volume no seu dial, que já está começando mais uma super edição do Caldeirão Musical. Iniciando a primeira deste bloco com o som de Daddy Yankee.
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Tracy Merton, No Roots, finalizando em mais uma sequência de só músicas tops da programação do Caldeirão Musical. É isso mesmo, hein, pessoal? E é claro que você curte as melhores músicas durante 2 horas nesta programação maravilhosa aqui nesta emissora.

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2: Opa, de volta no Caldeirão. Kelvin Harris e Sam Smith. Are you drunk or not?